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3: Atenção a todos os jovens criadores, intérpretes, realizadores e escritores. Este podcast é para ti. Queres saber como a União Europeia te pode ajudar a concretizar a tua criação artística? Então deves explorar o Programa Europa Criativa, que visa fomentar a criatividade na União Europeia. Com um orçamento de quase 2,5 mil milhões de euros, o Programa Europa Criativa tem por objetivo proteger, desenvolver e promover a diversidade cultural e o património europeu. O programa está a ajudar os setores culturais e criativos a recuperar da crise provocada pela Covid-19, nomeadamente o setor audiovisual, intensificando os seus esforços para se tornarem mais inclusivos, mais digitais e mais ecológicos. Assim, quer pintes em Paris, componhas em Kaunas ou coreografes em Copenhaga, o Europa Criativa é o programa certo para ti. Como funciona então na prática? O Programa Europa Criativa é composto por 3 vertentes principais: a vertente mídia, a vertente cultura e a vertente intersetorial. Vamos distingui-las. Em primeiro lugar, analisemos a vertente mídia, que apoia as indústrias cinematográfica e audiovisual europeia em todas as fases. Em anos anteriores, por exemplo, disponibilizou-se financiamento para reforçar as capacidades, bem como apoio à formação de profissionais do setor audiovisual, através da Oficina Livre de Cinema de Primavera, em Cracóvia. A Vertente Mídia apoiou também festivais de cinema como o Indie Lisboa, Festival Internacional de Cinema, e o Cinedoc Tbilisi, Festival Internacional de Cinema Documental. A Vertente Mídia promove projetos com uma dimensão europeia destinados a fomentar a cooperação internacional, a mobilidade e a expansão para mercados internacionais. Além disso, o programa coloca a tónica na utilização de novas tecnologias e iniciativas para tornar as indústrias audiovisuais europeias mais ecológicas. Se fores estudante de cinema, criador de videojogos ou argumentista, a Vertente Mídia pode ajudar a levar as tuas histórias a um público mais vasto e ainda mais longe. A Vertente Mídia subdivide-se em 4 polos de financiamento: conteúdos, empresarial, público e apoio às políticas. O polo relativo aos conteúdos centra-se em iniciativas que promovem a cooperação transfronteiriça entre produtores e criadores de conteúdos. Estimula também a inovação ao nível dos conteúdos, dos modelos empresariais e da tecnologia. Apoia coproduções e o desenvolvimento de múltiplos projetos, incluindo conteúdos televisivos e online, videojogos e experiências imersivas. O polo empresarial promove a inovação das empresas, o talento e o potencial de crescimento da indústria audiovisual na Europa. As iniciativas no âmbito deste polo visam intensificar a aprendizagem e partilha de conhecimentos para permitir que a indústria transponha as fronteiras nacionais. Todos os anos dá formação a mais de 2.400 profissionais, com atividades que se centram fortemente na promoção de conhecimentos especializados em mentoria, bem como em competências digitais e ecológicas. Entretanto, a Vertente Mídia apoia anualmente a distribuição de mais de 300 obras audiovisuais fora dos seus países de origem. O terceiro polo diz respeito às formas inovadoras de dialogar com o público, em especial os espectadores mais jovens. A crise da Covid-19 provocou uma transição significativa das salas de cinema para as plataformas digitais. O polo dedicado ao público está a ajudar a indústria audiovisual a tirar partido das oportunidades oferecidas pela transição digital. Visa aumentar o público nas salas de cinema e numa série de plataformas, bem como acompanhar os seus hábitos como espectadores. Este polo inclui iniciativas para a educação cinematográfica, a legendagem de conteúdos culturais e as redes de cinemas europeus. Por último, o polo de apoio às políticas assegura a existência de uma abordagem política comum em todos os Estados-membros. Este objetivo é alcançado através do diálogo regulamentar, de análise do ecossistema audiovisual e das tendências do mercado, de consultas com as partes interessadas e de atividades de sensibilização. A segunda vertente, cultura, abrange todos os setores culturais e criativos, com exceção dos setores audiovisual e cinematográfico. Inclui música, literatura, arquitetura, turismo cultural, bem como artes de espetáculo e artes visuais. Essencialmente, oferece financiamento para projetos colaborativos entre países. Assim, se estudares teatro em Trieste e quiseres colaborar com colegas artistas em Atenas ou Artos, esta vertente do Europa Criativa é para ti. A Vertente Cultura organiza iniciativas especiais para recompensar a excelência e a criatividade, tais como os prémios de literatura, música, arquitetura, etc. Um elemento estimulante da Vertente Cultura é o facto de apoiar programas de mobilidade. Assim, podes obter ajuda para viajar e trabalhar no estrangeiro, alargar o teu alcance a novos públicos e aprender com os teus pares. O programa Cultura Move a Europa oferece excelentes oportunidades para o fazer. É uma iniciativa que oferece subvenções de mobilidade a artistas e profissionais da área da cultura nos 40 países do Programa Europa Criativa. Encara-o como um Erasmus cultural, viagens, residências e colaborações únicas. Eis o que salientou Katie Laurie, chefe conjunta do Serviço Europa Criativa na Irlanda, sobre as oportunidades que o programa A Cultura Move a Europa tem para oferecer.
4: If you want to develop your...
5: Se quiser desenvolver a sua atividade artística ou o seu trabalho enquanto organização a nível internacional ou europeu, trata-se de um excelente instrumento, pois pode ser utilizado para testar parcerias ou modelos. Há quem faça uma pequena residência ou uma visita. É muito flexível e acarreta pouquíssimos riscos. Se quiser desenvolver o seu trabalho nesse domínio, este pode ser um bom ponto de partida.
4: This can be a good starting point.
3: A terceira vertente é a intersetorial. Trata-se da inovação, da colaboração entre disciplinas e da adaptação à era digital. Com iniciativas como os Laboratórios de Inovação Criativa, o seu objetivo é ajudar os setores culturais e criativos a enfrentar desafios comuns e a encontrar soluções inovadoras. Para tal, financia projetos que combinam a criatividade com a tecnologia ou que associam diferentes formas de arte. Por exemplo, se o teu trabalho combinar teatro e realidade virtual, inteligência artificial e música, ou videojogos e literatura, este programa pode apoiar o teu projeto criativo. Nesse caso, como podes participar? Quer sejas estudante, jovem criador ou profissional artístico, há três coisas que podes fazer. Primeiro, manter-te ao corrente e explorar os convites à apresentação de propostas. A Agência de Execução Europeia da Educação e da Cultura publica regularmente convites à apresentação de propostas online. Estão abertos a pessoas individuais, grupos e organizações e podes encontrar todas as informações necessárias para a próxima oportunidade de concretizar as tuas ideias. Segundo, estabelecer ligações. O Serviço Europa Criativa em Portugal pode ajudar-te a compreender os critérios, a apresentar uma candidatura forte e a fazer parte de uma rede de potenciais parceiros que se estende por toda a Europa. Terceiro, atrever-te a sonhar mais alto. O Programa Europa Criativa consiste em pensar fora da caixa e em ser original. Quer o teu trabalho desafie normas, atravesse fronteiras ou interligue comunidades, este é o local ideal para o fazer. Em 2024, quando questionada pela Associação Sem Fins Lucrativos Fedora sobre o contributo do programa para garantir à próxima geração um futuro melhor, Judith Widcock, chefe da Unidade Europa Criativa da Comissão Europeia, declarou:
6: We first spoke about the mission.
7: Começámos por falar da missão do programa e expliquei que era para preservar o nosso património. Assim, estamos a trabalhar não só para o preservar, mas penso que, mais importante ainda, estamos a trabalhar para o nosso futuro. A cultura é o nosso ADN comum e creio que utilizar o nosso património e dar-lhe novas expressões e um novo significado é extremamente importante para a próxima geração.
6: I think it's extremely important for the next generation.
3: O Programa Europa Criativa é mais do que um mero financiamento. É uma afirmação de que a cultura é importante, de que a tua voz tem valor e de que a Europa está a investir no seu futuro criativo. Trata-se de desenvolver os talentos, proteger a diversidade cultural e ajudar as ideias criativas a prosperar além fronteiras. Assim, se estás a desenhar, escrever, cantar ou programar a tua próxima obra-prima, fica a saber que fazes parte de uma comunidade de criadores que se estende por toda a Europa. E a União Europeia está pronta para te apoiar. Para mais informações, visita o sítio web oficial do Europa Criativa ou dirige-te ao Serviço Europa Criativa mais perto de ti. A próxima oportunidade pode estar ao virar da esquina. 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